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0: 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São 2 horas. 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

F Canal. São 3 horas. 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

0: 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São 4 horas.
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0: 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São 5 horas. 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

0: 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São 6 horas.
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F Canal, são 7 horas. 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

0: 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São 9 horas.
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0: F Canal, são 10 horas.
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0: 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São 11 horas.
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0: F Canal, é meio-dia. 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

0: 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São 13 horas.
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0: 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São 14 horas. 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

0: 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São 15 horas. 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

0: 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São 16 horas.
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0: Ora, ainda? 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
1: Um, dois.
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0: Muito boa noite, seja bem-vindo ao consultório da Astrologia. Estamos aqui com a Laurinda Arantes. Uma boa noite, Laurinda. Laurinda, temos mais propostas de previsões dos signos desta noite. O que é que a Laurinda nos propõe para esta noite? Sei que o consultório da Astrologia preparou para as previsões para esta noite. Para os nossos telespectadores, preparem o coração, porque a energia que guia os próximos dias é de realização e sucesso, e é isso mesmo. Sim, ouviram bem, porque vocês estão mesmo no caminho certo para serem bem-sucedidos, não é, Laurinda?
1: É.
0: E então? Eu acho que não estou a ouvir aí o microfone. Agora falo.
1: Eu só falei aí. Eu fiquei sem palavras.
2: É?
1: Eu fiquei sem palavras.
2: Não, mas responde àquilo que eu digo e interfira naquilo que eu digo. Não ligo ao papel. Eu é que estou a ler aqui porque eu tenho que ler, porque eu não consigo. Há coisas que eu tenho que acompanhar, não é? Ou a Amília já sabe mais ou menos quais são as previsões, ou olhando para aí, ou assim.

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0: Muito boa noite, estamos no consultório da astrologia com a Laurinda Arantes. Boa noite, Laurinda.
1: Olá, boa noite.
0: E uma semana que nos vai trazer aqui as propostas para esta semana e está no ar o vosso espaço dos astros. Consultório da astrologia com Laurinda Arantes. Preparem o coração porque a energia que guia os próximos dias é de realização e sucesso. Sim, ouviu bem? São estas.
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0: 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São 21 horas.
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5: Seja muito bem-vindo à sua rádio. Estamos consigo nesta noite. Fomos com o canal consigo para lhe trazer boa música em estrelas de palco e também para lhe trazer as sugestões ou melhor, as previsões que vão ser para esta semana dos 12 signos do zodíaco. Agora, ainda antes, vai estar aí, portanto, prepare-se para saber qual é a previsão do seu signo.

Muito boa noite, seja bem-vindo à Famalicão Canal. Estamos consigo nesta noite de futebol que muita gente está com os olhos postos no ecrã, mas mesmo assim vamos ter música e vamos então iniciar esta hora com Rui Porto. Meu coração é só teu, para começar já daqui a pouco, mas não sem antes lembrar que temos aqui as previsões astrológicas também com a Laurinda Arantes. Fique por aí, venha connosco.

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Estamos de regresso à música. Não sei como é que está Portugal. Certamente estão aí a torcer por Portugal. Claro que Portugal e Espanha estão a jogar neste momento, mas daqui a pouco vamos dar aqui também o resultado para acompanhar a todos aqueles que estão a acompanhar a música aqui nesta noite no Estrelas de Palco na Famalicão Canal. Ora, seguimos em frente com um grande abraço para todos e a pedir um abraço, porque é Costinha que vem aí.

0: Não se esqueça de deixar também a sua mensagem. É muito importante deixar a sua mensagem aqui nesta noite de segunda-feira. Hoje ainda não temos convidado, mas para a semana já teremos com certeza. Ok?
1: Abraço.
0: Agora vamos ao consultório da astrologia com a Laurinda Arantes. Muito boa noite, estamos no consultório da astrologia com a Laurinda Arantes. Boa noite, Laurinda.
2: Olá, boa noite.
0: E uma semana que nos vai trazer aqui as propostas para esta semana e está no ar o vosso espaço dos astros. Consultório da astrologia com a Laurinda Arantes. Preparem o coração porque a energia que guia os próximos dias é de realização e sucesso. Sim, ouviu bem, são estas as previsões do caminho, porque vocês também estão no bom caminho e há aqui, com certeza, um pódio astrológico, não é, Laurinda?
2: Sim, temos os três melhores signos da semana, que são Carneiro, Aquário e Peixe.
0: Carneiro, Aquário e Peixes. Muito bem. E vamos iniciar também. Estes estão no top 3, não é?
2: Sim.
0: Mas vamos iniciar esta previsão astrológica destes quatro primeiros signos, porque temos também Touro, que vai logo a seguir aos primeiros três que estão no top. Ora, e então, no Carneiro?
2: Para os nativos de Carneiro, os próximos dias pedem equilíbrio emocional.
0: Muito bem. E no trabalho, para Carneiro, para estes nativos?
2: No trabalho vai ser um período calmo, mas que vai
0: Vai exigir, não é?
2: Que vai exigir de si alguma paciência.
0: Exato. Portanto, paciência é coisa que os carneiros vão ter que ter, porque não é só pensar que as coisas são fáceis. Ora, e na saúde? É uma semana boa, não?
2: É uma semana perfeita para adotar hábitos de vida mais saudáveis.
0: Uhum. E o amor?
2: Aí podem respirar fundo. O campo afetivo está em total harmonia.
0: Muito bem. Isto para os nativos de Carneiro. Ora, e Aquário para esta semana?
2: Para os nossos aquarianos, a palavra de ordem é criatividade e prosperidade.
0: O que não é mau, não é? Uma semana até muito boa. Se há prosperidade, então no trabalho o que é que eles podem encontrar?
2: No trabalho, tudo aquilo em que se dedicar vai dar frutos.
0: Portanto,
2: por isso
0: aproveite. Exatamente. E na saúde? Como é que está a saúde dos aquarianos?
2: Está ótima, mas vai apanhar um bocadinho de sol, que bem precisa.
0: Pois, vitamina D. Ora,
2: sim.
0: E no amor?
2: O clima está fantástico, mas atenção, cuidado para não ficar grávida.
0: É lá.
2: Fica aqui um aviso.
0: Já ficou também a semana passada aí um
2: Sim, mas
0: aviso.
2: Foi noutro signo.
0: Mas foi noutro signo, não é?
2: Sim, sim.
0: Portanto, agora os aquarianos também têm que ter muito cuidado. E para peixes?
2: Para peixes, a energia traz andamento e novas oportunidades.
0: E então, no trabalho?
2: Há muitos bons resultados à vista.
0: Muito bem, peixe aqui também a conquistar no trabalho. E na saúde?
2: Está boa, mas não se esqueça do básico.
0: Fazer exercício, não é?
2: Sim, e beber água.
0: Pois, exatamente. Muito bem, isso é o que todos temos que ou devemos fazer, mas claro que aqui fica o conselho para o signo de peixes. E no amor, peixes, como é que os nativos estão?
2: Está tudo a andar sobre rodas, mas atenção, mexa-se. É preciso ir atrás do amor, porque ele não vai bater-lhe à porta por magia.
0: Pois, exatamente. Portanto, não se ponha aí no computador a pensar que vai conseguir um amor através das redes sociais, não é?
2: O melhor é sair.
0: É, sair de casa. Muito bem. E agora, nesta primeira parte, Touro também é o signo que segue.
2: Sim, é a seguir.
0: Muito
2: o
0: bem.
2: Touro, a semana reserva-lhe muita força e coragem.
0: Uhum.
2: No trabalho, uma excelente semana para promoções. E se estás sem emprego, mexa-se e vá à luta.
0: Muito bem. E na saúde?
2: Está tudo bem, mas também precisa de apanhar um solinho.
0: Muito bem, ir até à praia.
2: Sim, é a altura ideal para ir até à praia.
0: ou andar lá por fora, pelo menos enquanto há sol, não é?
2: Sim, sim.
0: Apanhar muita vitamina D. Ora, e portanto, no amor?
2: Se tem alguma coisa para perdoar, perdoa. Afinal, o amor cura e perdoa tudo.
0: E perdoa tudo, não é? Muito bem. Ficamos então aqui com os primeiros signos do zodíaco, portanto o top 3 que a Laurinda Arantes apresentou aqui logo no início do programa. Carneiro, Aquário e Peixe são estes que estão no top 3 e ainda voltaremos aqui ao consultório astrológico da astrologia, aliás, com a Laurinda Arantes neste programa. É sempre bom que fique por aí, que saiba quais são as previsões dos astros para esta semana.

E estamos de regresso para lhe trazer mais música e já sabe que quero também enviar um beijinho à Patrícia Silva e também à Maria Arder, que estão connosco. A Patrícia Silva perguntou se já saiu o signo de Gêmeos. Não, ainda não, mas vai sair, pode contar que vai sair. Agora, porque Portugal está a jogar com a Espanha, Yossi, viva Portugal, é para ouvir.

Beyoncé a passar por aqui com este Viva Portugal, e porque Portugal ainda está 0-0, a música a passar aqui na sua fcanal.pt, já sabe, é sempre bom estar consigo nestas noites com estrelas de palco. E são as estrelas de palco que passam aqui, agora é Festa do Povo, na interpretação de Zeca Adegas. As grandes estrelas e grandes artistas que passam por aqui e ali nas festas e romarias de Portugal. Eles passam aqui e também animam a sua noite. Um forte abraço para o Gabi Silva.

0: José Cadeca aqui com a Festa do Povo para esta noite, que está com certeza a ser uma grande festa, com o jogo entre Portugal e a Espanha. Vamos ver qual será o resultado. Envie a sua mensagem.
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voltamos com mais música para continuar. Não esqueça de enviar a sua mensagem nesta noite. É sempre bom saber que você está aí desse lado. Fique connosco e mantenha-se ligado, claro. Agora é Rui Bandeira que continua aqui com Voltar. Vamos, claro, sempre voltar com a melhor música, a música que é em português e dos portugueses.

0: E estamos de regresso, então, para mais signos do zodíaco. Ora, temos agora gêmeos, temos também caranguejo, leão e virgem, são os próximos signos. Laurinda, o que é que temos, então, para esta semana para gêmeos? Como é que eles vão estar?
1: Para o signo de gêmeos, a sua energia é guiada pela ação e sabedoria.
0: Muito bem. Pela ação e sabedoria no trabalho.
1: Uma boa semana.
0: Uhum.
1: Se estás desempregado, é hora de ir atrás e arriscar. É agora.
0: Portanto, está na hora de ir atrás e arriscar. É o momento para que os gêmeos possam procurar emprego. E na saúde, como é que estão?
1: Fisicamente bem,
0: uhum.
1: Mas cuidado com a cabeça. A cisma e os pensamentos negativos são piores que uma doença.
0: Muito bem, sempre foram, não é?
1: Sim.
0: Sempre foram.
1: Sim.
0: E no amor, como é que também estão os meanos?
1: Não fica à espera, vá atrás, procura e faça acontecer.
0: Pronto, fica então aqui a previsão dos de gêmeos. Agora passamos para o signo de caranguejo. Caranguejo, como é que vai ter esta semana?
1: Os próximos dias trazem movimento e mudanças para caranguejo.
0: Uhum. Trazem movimento e mudanças. E no trabalho?
1: Tudo estável.
0: Uhum.
1: Para quem procura emprego, pode mesmo surgir novas oportunidades.
0: Muito bem. E na saúde?
1: Tenha muito cuidado com o stress. Desacelera.
0: Portanto, andam muito acelerados. Os caranguejos normalmente andam devagarinho, não é? É muito lento.
1: É.
0: Ora, e no amor?
1: No amor, prepare-se, pois poderá ser o início de uma nova e bonita fase.
0: Pronto. Está aqui, então, a previsão para o caranguejo, que no amor está bem, agora na saúde anda aí com muito stress, portanto tem que abrandar um pouco, não é?
1: Tem que parar.
0: Exato.
1: Tem que cuidar.
0: Uhum. E no trabalho, tudo estável. Portanto, para quem procura emprego é que tem mesmo que surgir novas oportunidades. Podem surgir novas oportunidades, não é?
1: Sim.
0: Aqui. E leão, como é que temos esta semana para os nativos de Leão?
1: Atenção ao signo Leão. Para os próximos dias trazem alguma estabilidade e stress.
0: Uhum. E no trabalho?
1: Felizmente há estabilidade por aqui para compensar.
0: E na saúde?
1: Muito cuidado com os nervos. O stress acumulado pode transformar em doença.
0: Portanto, isto, quer caranguejo, quer leão, andam todos estressados, não é?
1: Então, o ideal seria fazer uma massagem, uma terapia.
0: Também faz falta, não é?
1: Sim, sim.
0: Também faz falta.
1: Calibrar o stress.
0: Exatamente. E depois, no amor?
1: Pelo menos aqui a energia é excelente. Conta com muita paixão e divertimento.
0: Muito bem. E virgem, os signos de virgem... ainda vamos ao de virgem, não?
1: Sim, vamos para o
0: virgem. Para esta semana?
1: Para o virgem, o céu pede paciência e alguns sacrifícios.
0: E no trabalho?
1: Prepare-se para uma semana dura e de muito esforço.
0: E no amor, vão estar bem ou nem assim?
1: Está na altura de ceder e fazer alguns sacrifícios pelos outros.
0: Portanto, já sabe, meu amor, se quiser que as coisas corram de feição...
1: Tem que fazer um sacrifício.
0: É mesmo assim. E na saúde?
1: A saúde pode ressentir-se se andar triste ou depressivo.
0: Melhor é sair de casa, não é?
1: Sim, mudar de ambiente.
0: E também apanhar solinho.
1: Um solinho.
0: Pois, faz bem na questão da... tomar vitamina D, que é bem preciso para a pele. Ora bom, e temos aí também, Laurinda, temos aí umas pedras que quer mostrar relativamente àquilo que são energias, não é? Porque as pedras também têm muita energia, não é?
1: Sim, para esta semana eu trouxe os os três melhores cristais que devemos utilizar. Trouxe o quartzo cristal, que é o mais indicado, que proporciona clareza e foco para definir as suas intenções. Trouxe umas pulseiras e trouxe o cristal.
0: Muito bem.
1: E também temos outras alternativas, como por exemplo o olho de do tigre. Trouxe em pulseira e trouxe em fio.
0: Muito bem. E estas pedras ajudam também a ter boas energias, captam boas energias.
1: Sim, ajudam-nos.
0: É, portanto, as pessoas devem também apostar nas pedras para, para terem sempre boa energia junto delas, não é?
1: Sim. Tanto é que eu hoje até coloquei a ametista, que esta semana a ametista é perfeita para ouvir a intuição e encontrar o equilíbrio. Eu pus este colar e tenho também em pulseiro.
0: Muito bem.
1: E depois, por último, também temos o quartzo rosa, que é recomendado para quem tem foco no amor próprio e no autocuidado. Que trouxe este cristal, que é um coração, e trouxe um colar.
0: Também esse colar.
1: Sim.
0: Muito bem. Que, portanto, são feitos com as pedras necessárias a que tenhamos boas energias, não é?
1: Sim.
0: E depois, mais logo, vamos então, mais daqui a pouco, vamos falar também o que tem nesse cesto, não é? Nessa cestinha que foi preparada.
1: É uma novidade.
0: Foi preparada propositadamente para ter aí e mostrar também aí o que pode trazer e o que as pessoas podem adquirir, não é? Para a sua proteção. Muito bem, vamos então daqui a pouco falar de mais estes acessórios e também dos que a Laurinda Arantes traz aqui e que lhe vai dar também as previsões dos signos do zodíaco, mais quatro signos que são Balança, Escorpião, Sagitário e Capricórnio, mas isso é mais daqui a pouco, ok? Vamos já voltar ao consultório da astrologia. Exatamente, vamos voltar ao consultório da astrologia mais daqui a pouco. Não esqueça de enviar a sua mensagem, se quiser fazê-lo, pode fazer. Hoje ainda não temos um convidado, mas vamos ter na próxima semana, espero eu, que regresse aqui ao estúdio mais uma grande banda, por exemplo, que aqui venha e que possa falar connosco e dar-nos a conhecer as suas novidades. Mas hoje estamos a passar aqui também boa música. E daqui a pouco, depois dos comerciais, voltamos com Dani e Mary no nosso jardim.
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0: Irene Costa com este A Dança do Tubarão, o tubarão que fez muito sucesso no verão do ano passado e que hoje recordamos. Ora, não sei como é que está o jogo, como é que ainda portanto, a Espanha está precisamente, acabou de marcar, portanto, 1-0 a favor da Espanha. Portugal tem que dar ao pé, porque senão pode vir embora. Vamos ver, vamos torcer todos para que Portugal ganhe.
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digo é porque é verdade, e é verdade também. Isso digo que é verdade, e é verdade mesmo, porque o sonho de Portugal ficou adiado mais uma vez. Portugal perde 1-0, mas podemos dizer que foi digno o jogo de Portugal, pelo menos a luta que teve com os espanhóis. Ora, vamos em frente agora com Miro Freitas, saudade.

0: E voltamos de novo aqui ao estúdio para lhe darmos a conhecer, ao estúdio e ao consultório da astrologia, para lhe darmos a conhecer as previsões de balança, para balança, escorpião e sagitário e capricórnio. São estes os últimos signos que a Laurinda Arantes nos vai dar a conhecer, não é, Laurinda?
1: Sim.
0: E então vamos já

0: Amores, esta semana não está para grandes compromissos ou responsabilidades. Viva o momento.
1: Melhor mesmo é viver o momento. E na saúde?
0: Está boa, mas não se desleixe.
1: Exatamente. Portanto, se vai de feição, mantenha-se, mas é preciso prevenir. Os escorpiões, como é que andam os escorpiões? Tenho ali um escorpião ali ao lado. Então.
0: A energia pede-lhe mais recolhimento, estudo e leitura.
1: Uhum.
0: Deve estar na hora de fazer exames.
1: Exato, se calhar. Ora, quanto ao trabalho?
0: É um ritmo muito calmo e sem grandes movimentos.
1: Muito bem. E na saúde?
0: Se anda desconfiado de algum sintoma, não adie.
1: Melhor é não adiar mais, não é?
0: Sim, vá fazer exames, vá ao médico, peça exames.
1: Uhum. E no amor, como é que andam aqui os escorpiões?
0: Olho vivo. Tenha muito cuidado com os segredos nesta semana.
1: Portanto, nada de segredos, porque senão as coisas complicam-se. E os sagitarianos, como é que estão?
0: Para o Sagitário, os próximos dias vêm embrulhados em mistério.
1: Então.
0: Curiosamente, eu sou o Sagitário.
1: Então, o trabalho, como é que está?
0: Poderá sentir alguma frustração. Respire fundo, vai passar. Um dia de cada vez.
1: Exato. Não vale a pena sofrer por antecipação, não é?
0: Não. Vencer é.
1: Exatamente. Na saúde?
0: É provável que se sinta mentalmente cansada. Descansa a mente.
1: E como é que se faz isso, já agora?
0: É parar um tempo, para um tempo só para cuidar de nós.
1: Fazer uma introspeção?
0: Sim, parar, cuidar, desmarcar tudo. Eu já tenho feito isso. Desmarca-se tudo e cuidamos de nós, vamos fazer uma massagem, vamos à praia, vamos a um parque, paramos e
1: algo, ouvimos. Algo que nos puxe, que nos esteja, que estejamos a precisar e a sentir,
0: sim,
1: que,
0: sim.
1: Que precisamos de ir ali, ou acolá e ir,
0: sim.
1: Fazer a vontade.
0: Sim, para fazer aquilo que nos dá vontade de fazer.
1: Fazer, não é? Muito bem. E no amor?
0: Há mistério no ar.
1: Uhum.
0: Pode ser um romance secreto ou até um pedido de casamento escondido.
1: É lá.
0: Quem sabe?
1: Isto é para aqueles que estão desocupados ou para os ocupados também? Não sabe. Portanto, não se sabe. Isto é o calhar, não é?
0: É.
1: Muito bem. E, portanto, isto é para o Sagitário Capricórnio.
0: Para o Capricórnio, a energia é de finalizações para abrir espaço a novos negócios.
1: E comércio.
0: E comércios.
1: Muito bem. Então, quer dizer que há aqui uma boa oportunidade para trabalho, não é? Numa semana... Para Capricórnio, esta parte do trabalho é uma semana fantástica.
0: É para finalizar o que está para fazer.
1: Portanto, para fechar e finalizar projetos antigos.
0: Sim, sim.
1: É, isto já dá aqui um bom pronúncio. E na saúde?
0: No trabalho. É uma semana fantástica para fechar e finalizar projetos.
1: Antigos, muito
0: sim.
1: Bem. E na saúde?
0: O corpo pede-lhe mais atenção.
1: Uhum.
0: É hora de cuidar de si.
1: Muito bem.
0: Mais uma vez, a parar, descansar.
1: Refletir.
0: Refletir.
1: E,
0: ouvir o que o corpo fala. Porque o corpo fala connosco.
1: Também comunica, não é?
0: Comunica.
1: E muito. E no amor?
0: A regra é clara. Antes de começar um novo amor, tem de finalizar e arrumar o passado de vez.
1: Para a coisa dar certo, não é?
0: Sim.
1: Senão a coisa não funciona. Muito bem. E agora, temos aí algo que quer mostrar aos nossos telespectadores, não é, Laurinda?
0: Sim.
1: E então, o que é que vamos ter aí, então?
0: Diga é um lá. Projeto novo que estamos a começar, que são as bruxinhas protetoras, que ajudam a cuidar da nossa energia. Que tem sementes.
1: Ah, tem várias sementes aí dentro?
0: Tem.
1: É um saquinho com sementes e depois tem a...
0: Sim, tem as sementes de lavanda, neste caso.

0: Pois.
1: E é uma bruxinha esta.
0: Pronto. E tem aí outras?
1: Tem várias.
0: Para vários gostos, não é?
1: Sim.
0: Elas são várias.
1: Esta é uma borboleta protetora, todas elas têm sementes lá dentro. E ajuda-nos a cuidar da nossa energia, porque tem um cheirinho.
0: Dá outro ambiente.
1: Sim.
0: Muito bem. E aí só tem esse tipo de, digamos, de material, que desses acessórios que tem para oferecer aí aos nossos telespectadores, mas tem ou tem mais?
1: Tem.
0: No cesto só tem isso?
1: No cesto só tenho isto.
0: Ah, só trouxe essas.
1: Muito no cesto tenho isso. Estas, mas
0: podia
1: tenho...
0: ter outras coisas?
1: No cesto só tenho estas.
0: Muito bem.
1: Para hoje é a novidade da semana.
0: Só mostrar estas aqui, para a semana há mais novidades.
1: Há outras novidades, sim.
0: Muito bem.
1: O nosso projeto cada vez está a aparecer mais coisas novas.
0: Há sempre novidades, não é?
1: Ah, sim.
0: Muito bem. E pronto, então, ficamos então com... os signos do zodíaco desta semana com Lorinda Arantes, ela que também apresentou aqui as suas pedras, as bruxinhas.
1: As nossas bruxinhas. É? Temos bruxinhas, temos borboletas, protetoras.
0: Uhum. Muito bem. E portanto, tudo isso.
1: Que está tudo disponível.
0: Disponível
1: para vocês.
0: Para que tenham melhores energias, não é, Lorinda?
1: Sim. Sim.
0: Muito bem. Pronto, ficamos então por aqui. Para a semana há novas, novas propostas, não é?
1: Sim.
0: Para a semana estamos cá de volta para novas propostas.
1: Sim.
0: Já sabe que à segunda-feira, sempre a partir das 21, Laurinda Arantes faz parte também do programa, em que entre as 21 e as 23, trazemos aqui também as, digamos, os signos, as previsões dos signos do zodíaco. Esta semana, como disse a Laurinda, há os três signos do top 3, são o Carneiro, Aquário e Peixe, que aqui falamos são aqueles que estão em alta, não é?
1: Sim.
0: Aqueles que estão em alta. E depois todos os outros signos do zodíaco e também aqui as propostas da Laurinda Arantes, que nos trouxe as propostas desta semana em termos de cristais e outras energias boas para quem quiser conhecer. Ora bem, ficamos por aqui então, Laurinda, muito obrigado, agradeço-lhe...
1: Uma boa semana a todos.
0: Também para si, para os teus. E,
1: com muita energia positiva.
0: Exato, que é o que importa.
1: Sim.
0: Que é o que importa. E nós, aqui quanto ao consultório da astrologia, por hoje ficamos por aqui, mas ficamos com a promessa de voltarmos então e termos aqui a Laurinda Arantes na próxima semana com mais propostas e também com as previsões dos signos do zodíaco. Fique bem, até para a semana.

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Banda Cristal a passar por aqui com Mariazinha Se Não Dá, a música de produção nacional e também que passa, quem sabe, na sua festa, mas é que está aí desse lado a ouvir. E são muitos os imigrantes que também nos acompanham. Ora, muito boa noite, onde quer que esteja, um forte abraço de Vila Nova de Famalicão, do Distrito de Braga, de Portugal.

música de Estrelas de Palco a passar por aqui, Banda Lusa, desliga as luzes e o telefone, desliga a luz e o telefone. Agora fica mais música, fica a ficar. Oh, yeah.

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0: 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São 23 horas.
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É meia-noite. 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